Dende África e dende as pistas de baile, nestes primeiros minutos da música da tua vida de Radio Bob esta fin de semana africana. Lembrando agora a FR David con Sahara Night.